0: increíbles. Escuchemos un poco y yo después les explico.
1: Yo entré en ese documentario para ser sincero.
2: Fútbol brasileiro tem futebol afro. Tecnicamente é fantástico.
3: Pelé dominou, Carlos Alberto está livre, correu, Carlinhos atirou, gol!
4: Nós temos aí grandes exemplos, né, de jogadores excepcionais. Diariamente, vamos dizer assim, apareceu uma pessoa como o Kaiser.
5: O Kaiser é uma das figuras mais emblemáticas do futebol mundial.
6: Ele era único só. A bola.
7: Acho que é o único cidadão do planeta que, durante 26 anos, jogou futebol sem colocar o chuteiro no pé.
8: Essa história de um não jogador de futebol. Não joguei, não fiz um gol, não dei um chute.
9: Ele deu dois piques e sentiu aí. Botou a mão na perna, pediu pra sair.
10: Há festas, como o primeiro-ministro italiano lá, que muitas orgias.
11: O Carlos Kaiser é jogador de futebol.
12: Aí tô vindo na televisão, Kaiser tal, nova contratação.
13: Ah, não acredito que ele tá em outro clube.